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0: 8 horas. 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

Muito bom dia, 8 e 6, aberta a sessão de terça-feira, 1º de setembro aqui na Room. Abel Duarte até às 11, no turno da manhã, com Celso. Flores Falsas, mais uma das canções de Indie Corno, também um dos temas que esta semana estamos aqui a destacar. É Sunday de Hannah Liu, para ouvir nesta manhã de terça, depois Falho dos Duques do Precariado, são as próximas. Bom dia.

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clássico dos Cure, aqui a versão de Yola Tengo, Friday I'm in Love. Há pouco Rope de Henrique Tomei, também Milênio da Galeria Incerteza. Estamos com 23 minutos depois das 8. Boa terça-feira, bem-vindos a setembro. Bem-vindos à Rome, fiquem ligados 97.5, também rom.pt para todo mundo. A seguir, Baby Rose, But Never Mind. Depois voltamos às nacionais, temos Slayers de Hot Air Balloon e Useless Effort. Mais um dos temas para The Stone of Madness, os portugueses Birds Are Indie. Próximas propostas para esta manhã aqui na Rome, agora 8h24.

Gostava de ver um dos temas para a bonanza dos portugueses Madre Paz. Há pouco Useless Effort também para The Stone of Madness. Esta é bem mais nova, são os Burns R&D. 20 minutos e meio para as 9. Waterfall, Baby Rainbow, depois Life Ain't Enough For You, é Legendary Tiger Man.

Desalmada para voar, Lena d'Água, no seu disco Desalmadamente. Há pouco, Live Ain't Enough, foi o recordamos Fémina de Legendary Tiger Man. Estamos a 10 minutos das 9 para fechar ainda a Som Nacional. Conta-me histórias, os Clã, na compilação 20 anos, 20 bandas, o tributo aos Chutos. Depois, Eu Seguro, They're Heading West com Ana Moura. Últimas desta hora, voltou daqui a pouco. Até já!

0: 9 horas. Tanta gente a dormir. 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

Muito bom dia, 9:07. Já está aberta mais uma hora aqui na Room nesta manhã de terça, 1 de setembro. Lowest Common Denominator são os Fuji and Miyagi. Álbum novo, New Shiny Object, chega a 30 de outubro. Nos temas que esta semana estamos aqui a destacar na Room, temos Dark Summer para Ceremony, depois Portugueses, Cabrita e também Cara de Espelho. São as próximas propostas para esta manhã aqui na Room. Bom dia, fiquem ligados.

Dundas é a capital da Bulgária, da Sofia Reis. Há pouco o que esta gente quer também para B dos Cara de Espelho. 9h21, agora Alex Eman com este Changes.

A furada de Gastwin, também com o vibrafone de Eduardo Cardinho. Há pouco o Fado Imperfeito, também a luta livre de Luís Varatoz. Antes, Rewind para Feeble Little Horse. 26 minutos para as 10 da manhã, boa terça-feira. Temos History Repeating para recuperar os Propeller Heads.

Steady as she goes, os Ray Conters, há pouco recordamos também History Repeating dos Propeller Heads. Estamos agora a 18 minutos das 10 da manhã, daqui a pouco temos leitura em dia, primeira proposta literária de setembro. Sugestão de leitura com António Ferreira antes para ouvir Come Down, são os Waves e Cloud Nothings.

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1: Setembro e uma novela gráfica. Edgar, de Mathieu Sapin, a edição é de Povo. As novelas gráficas, muitas boas hoje em dia, quase todas as editoras estão aí para apresentar obras interessantes. Há quem afirme que Will Eisner, com A Contract with God, de 1978, marcou o início deste género literário e de ilustração. O que é isto? É uma grande história, não tem limite de páginas, não é propriamente aquilo que há nos anos 50, 60, 70, pequenos livrinhos ou pequenas revistas, e continua, mesmo os jornais traziam banda desenhada, continua na próxima semana, ou no próximo número. Em Portugal, duas editoras muito interessantes, esta, A Polvo, que tem autores interessantes, editou André Diniz, José Abrantes, João Fazenda, começou em 1997, e depois uma outra que foi a Devir, que também editou excelentes autores, José Carlos Fernandes, como a pior banda do mundo, é um clássico nos desenhos em Portugal. De qualquer das maneiras, há sempre autores, Joyce Sacco, Hugo Pratt, até com o Corto Maltese, embora este andasse por esses magazines ou por essas pequenas revistas, o Tintin continuava na próxima semana, Alan Moore, Neil Gaiman, portanto, é um género importantíssimo e queremos prestar com esta obra homenagem a Marjane Satrapi, a autora de Persepolis, uma obra-prima. Mathieu Sapin nasceu a 7 de outubro de 1974 em Dijon, França. É um autor e desenhador francês, quase de banda desenhada na totalidade. Tem um pequeno filme só. Ele é filho de um arqueólogo, mais tarde professor de História da Arte, e de uma bibliotecária. Estudou na Escola Superior de Artes Decorativas de Estrasburgo. Trabalhou também no Museu de Banda Desenhada de Angoulême, a capital da banda desenhada, pelo menos da franco-belga, e arredores, nas editoras Bayard, Nathan, e começou a desenhar para o magazine Psicopat, que entretanto terminou a sua edição há uns anos, e o seu primeiro trabalho aparece no ano 2000, L'Oreille Gauche, a preto e branco, nas edições Le Cycliste. Mas é o seu segundo trabalho, de 2002, Super Mourgement, que é uma paródia aos super-heróis, à Marvel e à DC Comics, que o afirmarão neste panorama. Este livro é muito interessante porque é um autor francês a olhar para o 25 de Abril, para Portugal, o antes e o após. O subtítulo diz tudo. De Lisboa a Paris, nos passos do meu sogro revolucionário. A história tem início, um pequeno prólogo, em 2017, quando o protagonista, Mathieu, está em Lisboa para um encontro com o seu editor, Rui Brito, que é o mesmo editor da Polvo, um projeto meio policial sobre Lisboa, que tem como piscar de olho ao famoso Falcão de Malta e relíquia macabra, o filme de John Huston, com Humphrey Bogart no protagonista, para comparar o trabalho. No entanto, há qualquer coisa que lhe bate constantemente, que é as histórias que o sogro lhe vai contando, porque o sogro vive na Ericeira, foi fazer a visita da praxe, o principal, o desenhador, e no encontro com o sogro, o Edgar, e o autor desconfia que não é bem o nome próprio de batismo, a patronímica deve ser outra. E então, como é que se forma um oposicionista à ditadura? Como é que um jovem vive na zona Saloia, Torres Vedras e afins, e as zonas circundantes, muito jovem vai à procura do sucesso na vida para Lisboa, para a capital, e é pau para toda a obra. Trabalha de dia, duramente, e à noite vai estudar escola comercial. E aí começa a perceber que há qualquer coisa que não está nada bem. Manifestações, reivindicações, oposição à guerra no ultramar. Conhece Marx, que é o grande agregador daquilo que são as manifestações espontâneas juvenis, e o nosso Edgar, irão perceber que não é bem este o nome, começa a contar uma história julgando-se descendente de figuras muito importantes. E começa a pensar, isto deve ser fábula e fabulação, um delírio imaginativo, porque aqui começa a entrar Wellington, esse mesmo, o general das tropas inglesas, que esteve na região da Ericeira, Mafra e Torres Vedras, e também as linhas de Torres, quem não se lembra disto, das guerras napoleónicas, Crónicas e vai lá mais longe ao Quinto Império Adão Sebastião ter desaparecido nas areias do norte da África de Marrocos. O que é facto é que o nosso jovem vai para Paris e vai sofrer o pão que o diabo amassou. Filmes, há um pequeno filme do Joaquim e aqui começamos a perceber o que é que o autor nos pretende dizer. Vive, trabalha em França, na Renault, conhece o secretário de Jean-Paul Sartre, os meios da esquerda revolucionária maoísta, principalmente, e também o golpe falhado das Caldas e o 25 de Abril. Já escutaram estes temas todos de alguma forma, em algum lugar? Leram sobre este assunto também livros? Mas vindo numa novela gráfica como esta é algo de extraordinário, de inaudito, e é uma obra perfeita. O final, o epílogo e um caderno de notas deliciam e levam-nos a todos e a todas quase a esses tempos com saudade e dizer que afinal pessoas generosas e íntegras sempre existiram em toda e ao longo do tempo da humanidade. Edgar, de Mathieu Sapin, a edição é da Povo.
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1: Do outro lado, Tiago Margarida analisou uma partida equilibrada no marcador e decidida num pormenor. Para o treinador do Vitória, a equipa sofreu o golo quando estava no melhor momento.
2: Melhor na primeira parte, nos primeiros 15 minutos, estávamos com algum ascendente naquilo que era o domínio do jogo. Depois, à medida que a primeira parte foi avançando, o Braga equilibrou e até acaba por cima de nós à chegada ao intervalo. Depois, na segunda parte, desajustamos, procuramos um posicionamento ofensivo diferente, de forma a contrariar a pressão homem a homem que o Braga estava a fazer. Penso que estávamos a ter sucesso nisso. Também alteramos um pouco aquilo que era o nosso momento de ter sem bola para nos ajustarmos melhor com aquilo que eram as dificuldades que o adversário estava-nos a criar. E penso que no nosso melhor momento acabamos por sofrer o golo.
1: Com esta vitória, o Sporting Clube de Braga sobe ao 9º lugar com 4 pontos. Embora tenha apenas 2 jogos realizados no campeonato, o Vitória Sporting Clube é 12º com 3 pontos ao fim de 4 jornadas. Com o mês de setembro a começar, o ambiente académico começa a ganhar outra vida. A Universidade do Minho prepara-se para receber uma nova geração. Aproxima-se o regresso às aulas e há milhares de caloiros a chegar a Braga e a Guimarães. Os campi já começam a ganhar nova vida, mas o programa de acolhimento arranca a 9 de setembro de forma descentralizada nas diferentes escolas e institutos. O momento alto será 16 deste mês no Anfiteatro Natural da Escola de Economia, Gestão e Ciência Política da Academia Minhota, que garante transporte aos alunos entre campi para que todos possam estar presentes a partir das 2 da tarde. O pró-reitor para a Participação Universitária e Ligação ao Território, Carlos Videira, explica que o programa não termina com a cerimónia.
3: A sessão de acolhimento de boas-vindas institucional decorre no dia 16 de setembro, ao início da tarde, às 14 horas, no Anfiteatro Natural do Campus do Altar, quer para os alunos de Braga, quer para os alunos de Guimarães, sendo naturalmente assegurado o transporte entre campi, sendo que depois também ao final do dia temos o Sunset Cultural organizado em parceria com a Associação Académica.
1: Este ano há uma novidade no calendário: o tradicional caloiro de molho habitualmente realizado no outro dia passa também para o dia 16 de setembro. Depois da sessão de boas-vindas, milhares de novos estudantes seguem para as piscinas da rodovia em Braga. O presidente da Associação Académica da Universidade do Minho, Luís Guedes, explica a decisão de concentrar algumas das principais atividades de integração no mesmo dia.
4: Neste mesmo dia da sessão de boas-vindas e deste momento de início do ano letivo, passamos a introduzir também o calor de molho, ou seja, antecipamos o calor de molho, que normalmente era uma atividade que acontecia na segunda ou na terceira semana do ano letivo, passa a ser exatamente nesse mesmo dia em que há o discurso do reitor e este momento de abertura oficial, e os caloiros e a comunidade académica dirige-se às piscinas da rodovia logo a seguir ao momento dos discursos institucionais. Depois fica até ao final da tarde, na habitual azáfama do calor de molho, nesta altura de setembro em que ainda temos a sorte de ter algum calor e as piscinas já em encerraram para o público, a aproveitar estas dinâmicas de início e a mostrar aos estudantes que a universidade não é só aquilo que se calhar idealizaram quando estavam no ensino secundário e tem também uma vertente recreativa fortíssima.
1: Ouvimos Luís Guedes, presidente da AAU Minho, e atrás Carlos Videira, pró-reitor para a Participação Universitária e Ligação ao Território da AAU Minho. As residências universitárias também fazem parte desta rede de acompanhamento através das comissões de residentes que ajudam a identificar eventuais dificuldades nos primeiros tempos. O acolhimento aos novos estudantes da Universidade do Minho começa assim a 9 de setembro nas escolas e institutos. A 16 concentram-se em Braga a sessão institucional de boas-vindas, o caloiro de molho e o sunset cultural. O Ministério Público abriu um inquérito na sequência de uma queixa apresentada pela Federação Nacional dos Professores, realizada com o processo de classificação eletrónica dos exames nacionais do ensino secundário. A queixa em questão foi entregue em julho, tendo um dos secretários-gerais da FENPROF, Francisco Gonçalves, explicado à Lusa que os relatos de folhas desaparecidas em vários exames, que resultaram em ordens escritas no sentido de os professores classificarem itens cujas respostas não estavam completas, são a base daquilo que poderá ser o principal ilícito. A qualidade das águas balneares em Portugal continental agravou-se este ano, com as restrições ao banho a aumentarem 65% e as interdições a mais do que duplicarem entre maio e julho. De acordo com a Associação Zero, as restrições passaram de 51 em 2025 para 84 este ano, o que representou um aumento de 65%

0: apesar de o número de águas balneares identificadas ter diminuído de 526 para 523. Os desaconselhamentos aumentaram de 34 para 45, enquanto as interdições decretadas pelas autoridades de saúde passaram de 17 para 39, uma subida de 129%, sendo a contaminação microbiológica a principal causa em ambos os casos, segundo indica a mesma fonte. E a fechar, o Lucky Star Cine Clube de Braga está de regresso para mais um mês de cinema, com os meses de setembro e outubro dedicados ao tema Territórios do Real e do Imaginário, cinema como comunidade imaginada. A programação arranca já hoje com o ciclo Fora de Portas, que vai levar o cinema a vários locais emblemáticos do concelho de Braga. Em entrevista à RUM, Jéssica Ferreiro, do Lucky Star, explicou a escolha do tema.
1: O tema deste ano foca-se na comunidade imaginada, mas sob uma perspectiva pós-humana e não antropocêntrica, ou seja, abraçando outras cosmologias culturais e alargando-se a outros seres sencientes. Ou seja, rompe um bocadinho com aquele paradigma humanista de que o homem está no centro do mundo e que deve domar a natureza para o seu próprio progresso. Aqui, nesta perspectiva, o homem é igual aos outros seres da natureza. Portanto, alarga-se a comunidade imaginada, não só igual entre homens, mas também com a natureza e outros seres vivos.
0: Jéssica Ferreira, programadora do Lucky Star, o Largo de Monte de Arcos, junto ao cemitério, foi o espaço escolhido para a primeira exibição, que traz hoje, às 9:30 da noite, ao ecrã, o filme A Morte Cansada, do realizador Fritz Lang. E assim termina este noticiário. A informação está de volta à antena da RUM à 1, com a jornalista Ariana Azevedo. Quanto a mim, tenham um bom dia.
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Bom dia, 10:15, está aberta mais uma máquina room nesta manhã, sessão com a Abel Duarte ainda até às 11 para este dia 1º de setembro. Tom Will Smack Your Ass, novinha do Sorry, um dos temas que esta semana estamos aqui a destacar, a abrir esta hora. Temos Five Words a seguir, Rip Magic, depois portugueses, Manuel Fúria e também o homem que fugiu do mundo. São as próximas para esta manhã aqui na Room. Bom dia.

O projeto da Vítor Pinto dos Malibu Gas Station chama-se O Homem que Fugiu do Mundo. Aqui com este Se Apenas a Sombra Pudesse Viajar. Há pouco Verde Veneno de Manuel Fúria, agora 10h28. Temos Auto National, disco de estreia dos britânicos Pigeon, para ouvir este Mirror Test. Depois voltamos às nacionais, temos The Black Wizards e também Summer Please.

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Entre 1 de setembro e 16 de outubro estão abertas as candidaturas à terceira edição do Supracasa, programa de apoio à criação artística nacional na área das artes performativas, promovido pelo Teatro Circo, em parceria com o Teatro Académico de Gil Vicente e o Teatro das Figuras, em Faro. Com um apoio total de 55 mil euros, o Supracasa destina-se a artistas e estruturas emergentes que pretendam desenvolver projetos inéditos nas áreas do teatro, dança contemporânea, performance, circo contemporâneo ou em cruzamentos disciplinares e multidisciplinares. Nesta edição existem duas convocatórias, uma para criações destinadas ao público infanto ou juvenil, com apoio de 25 mil euros, e outra para o público geral, com uma dotação de 30 mil euros. Os projetos selecionados terão residências nos teatros parceiros e apresentações públicas em 2027. O programa nasceu no âmbito da Braga 25, capital portuguesa da cultura, e parte de um termo criado pelo poeta bracarense Sebastião Alba, que utilizava para descrever um espaço imaginário que transcende o mundo físico. Nas duas primeiras

0: Edições, o Super Casa apoiou projetos de artistas como Júlio Cerdeira, Joana Providência, Raquel S., Ana Batista, Ana Isabel Castro, Mercedes Quijada, Rossana Ionesco e Beatriz Valentim. As candidaturas estão abertas então entre 1 de setembro e 16 de outubro. Podem concorrer artistas e estruturas que tenham criado e apresentado publicamente entre 1 e 4 criações artísticas. Os regulamentos e todas as informações sobre o processo de candidatura estão disponíveis no site do Teatro Circo.
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Caught by Chance é Rafael, há pouco Sunrise, também para os Mancines. Os dois depois do Radar faz Cultura, também há pouco com a Carolina Damas. Está a fechar a hora também a sessão de hoje comigo, o encontro marcado para amanhã às 8. Daqui a pouco chega a Elizabeth a apresentação. Fechamos com Working Man's Club, John Cooper Clock, é para ver até às 11. Fiquem ligados, boa terça, até amanhã.

0: 11 horas. Quase a atingir o zénite. 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

7 minutos depois das 11, bem-vindos. Mais uma hora de música comigo, Elizabeth. Apresentação de regresso à antena da Universitária. Vou andar por aqui até às 2 da tarde. Abrimos com Lamb Shop, novo álbum Punching the Clown, chama-se The New World Wave. É um dos nossos destaques desta semana. Ficamos com Arlo Parks, o álbum Ambiguous Desire, com Heaven. Bom dia.

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A música de PZ Põe-te a Milhas, o disco Álbum de Família, um tema com a colaboração de Margarida Campelo. Ainda Ana Lua Caiano com Uma Vida a Menos. 17 minutos passam das 11 da manhã, ainda a música nacional com Beatriz Pessoa, Ai Quem Me Dera, e a colaboração de Femme Falafel. Bom dia.

Gosto em mim, Paula, Dracula, o disco Dead Beat, também Joe Alice, When I Speak. Passam 28 minutos das 11. Boa terça-feira e boa semana, bom regresso ao trabalho, se for caso disso. Ficamos com The Chick, Eu Queria, o álbum Up in the Clouds.

Cães, o Dream Fan Connection, Vou Viver, o disco Um Quarto na Rua Cor-de-Rosa. Também da Chic, Eu Queria, o álbum Up in the Clouds. Faltam 23 minutos para o meio-dia. Jack Pinhatti, recordamos o álbum Everything is New, com Tonight's Today. Bom dia.

Early Bird Emotion, participação dos While Nothing, o álbum Romantic Images. Faltam 16 minutos para o meio-dia. Suki Waterhouse. Oh my God.

Time Cards and Cross My Heart su disco Maybe Not Tonight in the Suki Waterhouse con Oh My God. Faltam agora 10 minutos para o meio-dia. Mais música na antena da Universitária, os Yeah Yeahs, recordamos Heads with Roll.

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minutos depois do meio-dia, bem-vindos mais uma hora de música na antena da Universitária. The Avalanches, Blue Shadows, participação de Karen O. É um dos nossos destaques desta semana. Até às duas, Elizabeth, apresentação. Agora com a Feira Popular e Carrossel. Boa tarde, boa terça-feira.

Can Fly com The Lightning Bolts Are Here. Ainda Velhote do Carmo com Controlado. Passam 15 minutos do meio-dia, boa terça-feira e boa semana. Não se esqueçam que sexta-feira é dia de Top Universitária, votem em rum.pt. Ficamos com Vince Staples, Go Go Gorilla.

MX GPU, o projeto que junta Mulinex a GPU Panic com Slowdown, ainda Bad Tomato, Get Up Now e Jack White com God and Broken Ribs. Passam agora 29 minutos do meio-dia. Ficamos com a música de Alexis Taylor, o álbum Paris in the Spring com I Can Feel Your Love.

Jamie XX, Daffodil, o trabalho In Waves é já de 2024. Este é um tema que tem a participação de Kelsey Lu, John Glacier e também Panda Bear. Ouvimos ainda Alexis Taylor, I Can Feel Your Love. O trabalho, o Paris in the Spring. Faltam agora 22 minutos para uma. Gorillaz, Désolé. A participação de Fatoumata Diawara, o álbum Song Machine.

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0: Com Bang, o disco à hora. Temos notícias à hora certa. Regresso logo a seguir. Fiquem bem. Até já.
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3: Olá, boa tarde. O Ministério Público abriu um inquérito na sequência de uma queixa apresentada pela FENPROF relacionada com o processo de classificação eletrónica dos exames nacionais do ensino secundário. De acordo com a Federação Nacional dos Professores, relatos de folhas desaparecidas em vários exames que resultaram em ordens escritas no sentido de os professores classificarem itens cujas respostas não estavam completas são a base daquilo que poderá ser o principal ilícito. Francisco Gonçalves, um dos secretários-gerais da Federação Sindical, manifestou-se satisfeito com o inquérito depois daquilo que considera ter sido um caos no processo dos exames.
4: Foi um caos, o Ministro da Educação procura passar a imagem que tudo terminou bem, que houve um ou outro problema, mas que as questões estão resolvidas. E este é um exemplo de que, de facto, assim não é. Nós entregamos, durante o mês de julho, uma denúncia à Procuradoria-Geral da República, no sentido de se apurarem responsabilidades relativamente à forma como este processo tinha corrido. Estamos a aguardar, naturalmente, que os órgãos competentes averiguem aquilo que é de averiguar.
3: Francisco Gonçalves, da FENPROF, aqui ouvido pela Antena 1, recordo que pela primeira vez este ano os exames nacionais do ensino secundário foram corrigidos em formato digital, um processo que registrou falhas técnicas desde o início, obrigando o Ministério a adiar os prazos inicialmente previstos. Agora, o MP abriu um inquérito ao processo de classificação das provas. Três estruturas sindicais da função pública afetas à CGTP convocaram uma greve das carreiras gerais para 2 de outubro. Exigem a valorização dos profissionais mais mal pagos da administração pública. Os sindicatos reivindicam uma valorização imediata das carreiras destes profissionais, o reconhecimento das especificidades das profissões e o início imediato das negociações salariais, sem esperar pelo ano seguinte. Além da paralisação de âmbito nacional, os sindicatos agendaram uma manifestação em Lisboa para o mesmo dia, às 11 da manhã. Com o mês de setembro a começar, o ambiente académico começa a ganhar outra vida. A Universidade do Minho prepara-se para receber uma nova geração. Aproxima-se o regresso às aulas e há milhares de caloiros a chegar a Braga e a Guimarães. Os campi já começam a ganhar nova vida, mas o programa de acolhimento arranca a 9 de setembro de forma descentralizada nas diferentes escolas e institutos. O momento alto será a 16 deste mês, no Anfiteatro Natural da Escola de Economia, Gestão e Ciência Política da Academia Minhota, que garante transporte aos alunos entre campi para que todos possam estar presentes a partir das 2 da tarde. O pró-reitor para a participação universitária e ligação ao território, Carlos Videira, explica que o programa não termina com a cerimónia.
5: A sessão de...

0: De acolhimento de boas-vindas institucional decorre no dia 16 de setembro, ao início da tarde, às 14 horas, no Anfiteatro Natural do Campus do Altar, quer para os alunos de Braga, quer para os alunos de Guimarães, sendo naturalmente assegurado o transporte entre campi, sendo que depois também ao final do dia temos o Sunset Cultural organizado em parceria com a Associação Académica.
1: No caso dos alunos internacionais, são realizadas sessões ainda antes da chegada a Portugal para esclarecer dúvidas relacionadas com alojamento, vistos ou autorizações de residência. Quanto aos estudantes dos Açores e da Madeira, um coletivo criado recentemente trabalha em articulação com a reitoria para identificar os novos alunos e acompanhar a integração.
0: Por exemplo, no caso dos estudantes internacionais, temos o apoio aqui da secção dos estudantes africanos, que tem vindo a ter um papel bastante ativo num apoio por pares. No caso, por exemplo, dos estudantes das regiões autónomas, surgiu recentemente na Universidade do Minho um coletivo de estudantes das regiões autónomas que tem tido aqui uma articulação bastante significativa com a reitoria, no sentido de identificar estes estudantes, de promover o seu acompanhamento. Muitos deles acabam por depois também ficar alojados nas residências universitárias e é feita também uma articulação com as comissões de residentes que organizam um conjunto de atividades e sinalizam situações críticas que possam estar a afetar o percurso escolar desses estudantes.
1: Carlos Videira, pró-reitor para a participação universitária e ligação ao território da Minho. O acolhimento aos novos estudantes da Universidade do Minho começa a 9 deste mês nas escolas e institutos. A 16 concentram-se em Braga a sessão institucional de boas-vindas, o Calor de Molho e o Sunset Cultural. No desporto, Charles Silva já não é jogador do Vitória Sport Clube. O emblema vimaranense anunciou a rescisão do contrato com o guarda-redes brasileiro, que deixa Guimarães depois de 3 temporadas. Ele que realizou 40 jogos com a camisola vitoriana. O momento mais marcante da passagem pela cidade de berço aconteceu na última temporada, na conquista inédita da Taça da Liga. O guarda-redes foi uma das figuras da Final Four e assumiu o protagonismo, sobretudo na final frente ao Sporting Clube de Braga. Já aos 90 mais 10, Charles defendeu uma grande penalidade, cobrada por Salazar, e confirmou o triunfo do Vitória e a conquista do troféu. Em comunicado, a cidade vitoriana agradeceu a entrega e o compromisso demonstrados pelo brasileiro, desejou-lhe felicidades para o futuro. Chega setembro e com ele um dos eventos mais marcantes da vida cultural da cidade de Braga, que se prepara para voltar a vestir de branco. É já esta sexta-feira que chega mais uma edição da Noite Branca, que não se fica só pelos cabeças de cartaz. Museus e outros equipamentos culturais também prolongam horários e abrem portas gratuitamente com exposições, instalações e performances, ainda propostas dirigidas às famílias e aos mais novos. É o caso do Museu dos Biscainhos. O jardim está em obras, mas a natureza vai entrar no palácio durante a Noite Branca. Flores, aves e outras espécies invadem os salões do edifício histórico numa programação pensada para chamar a atenção para a dimensão ambiental do espaço. É um conceito que acompanha a intervenção em curso no Pombal do jardim, que deverá reabrir ainda este ano como observatório. Fátima Pereira, diretora do Museu dos Biscainhos, explica que esta será uma edição especial.
2: É uma noite branca especial do ponto de vista daquilo que é o tema, o foco neste momento de atuação que estamos a trabalhar, porque ao mesmo tempo que temos o Pombal, o Jardim do Palácio, em obras, em intervenção, para abrirmos como observatório do Jardim do Palácio, ainda este ano, como esta dimensão ambiental e natural está a ser explorada, esse é o conceito da Noite Branca, no Palácio. Portanto, o que nós vamos ver na Noite Branca é o Palácio a ser invadido por flores, por aves, por espécies. É uma Noite Branca que procura chamar a atenção e sensibilizar para este lado mais ambiental do Jardim do Palácio.
1: Ao longo dos 3 dias, o Museu dos Biscainhos abre as portas ao público, promove também visitas guiadas, embora com inscrições e lotação limitadas. O Museu dos Biscainhos, que integra a programação da Noite Branca de Braga, arranca na sexta-feira e só termina no domingo. E é assim que fechamos este espaço informativo da 1 às 4 da tarde. Há mais informação em antena, temos encontro marcado. Até lá.
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A música nacional Lê Kuan com Perfil do Ocidente. Ainda antes, A Garota Não, Este País Não É Para Mães, o álbum Fairy Goats e no início Flambeau, Feeling Like, é um dos nossos destaques desta semana. 23 minutos passam da uma. Até a hora certa é comigo, Elizabeth, a apresentação. Ficamos agora com Jill Scott, To Be Honest. Boa tarde.

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0: A música de Rita Vian chama-se Tua. Também Noise Earth com a Lonely Garden in the Middle of a Small House. E Gia Margaret, Moon Not Mine, o disco Singing. Faltam 20 minutos para as 2 da tarde.
1: Deu-nos um sentido à vida.
0: Afonso Cabral com Dança Comigo na Ilusão. Boa tarde.

Helado Tropical com Sensación, também Afonso Cabral, Dança Comigo na Ilusão. 13 minutos para as duas, recuperamos a música dos Sneaker Pimps com Six Underground.

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Ora viva, boa tarde, bem-vindo. Está no ar sessão de terça-feira aqui na Antena da Universitária. Comigo Sérgio Xavier, espaço 2 às 4 da tarde. Vamos juntos aqui nos 97.5, também emissão em rum.pt para todo o planeta. A abertura com Flores Falsas é uma das faixas de Indicorno. Ao bom dos Celso, eles que vão estar a norte este fim de semana. É nome confirmado para a edição 2026 do Indie Music Fest. Vão tocar na próxima sexta-feira, ao final da tarde. Muita música nacional em destaque nesta edição do Indie Music Fest, de resto, como é também hábito. E é na música nacional que continuamos, para já com Mafalda, para ouvir Para Ti. Depois temos os Holy Nothing, que são as próximas duas. Seja bem-vindo, fique por cá.

Shuffle a Dream, recordamos o álbum Ritual Union, a música dos Little Dragon, pop soalheira que chega do norte da Europa, banda de Yukimi Nagano para trás, Holy Nothing, também uma falda, propostas nacionais, rodaram por cá neste início de sessão. Vou estar por cá até às 4, agora com o ritmo Babilónia, criação conjunta, Mexican Institute of Sound, Meridian Brothers e também participação especial de Beck.

Edgar Valente, Bernardo Daddario, juntos fazem os Bandua, estão a preparar novo lançamento, Bandua 2. Será o segundo de longa duração da dupla, dedicada a revisitar alguma da tradição musical e oral portuguesa. Neste caso temos Barquinho, um dos temas de avanço. Atrás, Evelyn Emerson and the Charm, também os Mexican Institute of Sound, foram sim os últimos sons. E agora deixo sugestão para mais logo.

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1: Para ver na próxima madrugada mais uma edição de Mercaba. Para ouvir agora, Light the Way, é tema de avanço de Land Bridges para o novo álbum Happiness Anytime. O disco está prometido para o final deste mês, 25 de setembro. Depois temos Explosão Blues com John Spencer.

Que grande malha este Crunchy, é tema de Blues Explosion, John Spencer Blues Explosion, edição de 2004, já com os aninhos em cima. O álbum Damage. Seguimos agora embalados pela música da Ray Hill. Nova presença também de Beck nesta sessão, agora na colaboração no tema Fables, o álbum Flowers at Your Feet.

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São as últimas desta hora de música. 26 Years são os Slow Riders a acompanhar o Sean Riley no trabalho Farewell. Para trás, Sean Kenny, também a Ray Hill, escutamos o tema Fables. Até hora certa, tempo ainda para mais duas. Primeiro os Primal Scream. Cá estão eles, Love Insurrection, do álbum Come Ahead. E depois a caríssima Bernardo, a Sónia Bernardo, para fecharmos com chave de ouro. Daqui a pouco há mais, logo a seguir aos comerciais das três. Regresso para mais uma hora de música. Conto consigo.

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Ora viva, boa tarde, mais uma vez, estou de regresso comprometido. Segunda parte, sessão de terça-feira aqui na antena da Universitária. Ligação em 97.5, também rom.pt para todo o planeta. Abertura com Fuji and Miyagi, bom balanço neste Lowest Common Denominator. Vamos ter álbum novo. A banda está a preparar regresso anunciado para final de outubro, dia 30. Vamos ter então o novo disco New Shiny Object. Vamos escutar tema de avanço, é uma das nossas apostas desta semana. Seguimos agora com Legendary Tigerman e Maria de Medeiros a revisitarem These Boots Are Made for Walking. Recordamos o álbum Femina. Depois, ligados ainda no rock dos Máquina, são as próximas escolhas. Seja bem-vindo, fique por cá.

sempre em alto nível, Nick Cave e os Bad Seeds. Desta feita fomos até ao álbum Push the Sky Away, divinalas de Jubilee Street. Para trás, o rock nacional, protagonizado por Legendary Tiger Man e Maria de Medeiros. E também rodou por cá Hagan e tema do novo álbum dos Máquina, o trabalho Body Transmission. Seguimos ainda com novidades, também edição deste ano, Colheita 2026, The Sweet Goodbye, álbum de estreia do Shoppus Kink. Para ouvir Come Over, Do Me Wrong.

É mesmo isso, está na Radio Station, na Rádio Universitária do Minho. Radio é tema dos Junior Varsity, do EP Ready. Música nova e também disponível para votação no Top Universitária. Passem em rum.pt, façam as vossas escolhas. Até 5 dos temas lá propostos. Sexta-feira é a altura de fazermos contas. A partir das 11 arranca mais uma contagem. A contagem decrescente dos 20 mais votados são apresentados aqui pela Elizabeth. A apresentação para ouvir sexta-feira às 11. Agora é tempo mesmo de votar e podem fazê-lo em rum.pt. Seguimos agora com o original de Willie Griffin. Revisão feita pelos The Black Keys para o tema Where There's Smoke, There's Fire. Edição deste ano saiu em maio, o álbum The Pitches. Disco de versões assinadas pelos Black Keys.

foram duas versões de seguida. Esta é do Psychedelic Furs, o original, entenda-se. Angels Don't Cry, revisão feita por John Mercy e Tracy Vandal. Lá atrás os Black Keys, Where There's Smoke, There's Fire. Mudamos de registro, seguimos agora com o Ryzen Murphy. Castela, Cocô, participação de DJ Cozy, colaboração neste trabalho, Hit Parade.

The Killing Moon, original do Checo and the Bunnymen, versão de Grant Lee Phillips, o álbum 1980s, edição de 2006, um disco integralmente composto por versões acústicas. E esta é uma delas. Grant Lee Phillips, hoje está de parabéns, completa mais um aninho de vida. Entretanto, em breve vai-nos visitar com algumas datas anunciadas. Vai estar no Porto dia 7 de outubro. Um dos quatro concertos que vai realizar-se no nosso país. Entretanto, é chegada a altura de fecharmos esta sessão de música. Vamos preencher os últimos minutos. Estamos a cerca de 5 da hora certa, com propostas nacionais. Maria Reis e depois a Rita Cortesão. Depois das notícias, a emissão continua com Sara Pereira. Boa terça-feira.

0: Medicina, Artes Visuais, Engenharia Aeroespacial e as licenciaturas duplas em Economia Mais Negócios Internacionais e Gestão Mais Negócios Internacionais completaram a matrícula na primeira fase, fechando estas opções para a segunda. As candidaturas abriram no dia 24 de agosto, a quando do início das matrículas para a primeira fase, e decorrerão até ao dia 20 de setembro, mais 3 semanas do que o inicialmente previsto, devido ao adiamento desta fase dos exames nacionais do ensino secundário e à criação de uma época especial em setembro. Entretanto, no que respeita ao processo sobre a avaliação de exames nacionais aberto pelo Ministério Público após queixa da FENPROF, o Ministro da Educação, Ciência e Inovação disse que está de consciência totalmente tranquila. Fernando Alexandre falava ao início da tarde, à margem da cerimónia de tomada de posse da Universidade Técnica do Porto, no Auditório Magno desta instituição.
1: Totalmente tranquila, ou seja, nós demos todos os instrumentos para que os alunos verificassem o seu exame, o seu PDF, todas as situações que tinham desconformidades foram analisadas, foram corrigidas. Neste momento está a decorrer o período das reclamações face às reapreciações, está a decorrer também com perfeita normalidade. Todos os alunos que tenham reclamações que sejam confirmadas poderão rever a sua candidatura ao ensino superior, como sempre esteve previsto, como sempre aconteceu todos os anos, e por isso totalmente tranquilos.
0: As declarações, assim aqui é do governante Fernando Alexandre, aos jornalistas, o ministro defendeu que os instrumentos existem para que os alunos se sintam lesados, possam reclamar e pedir reapreciações, decorrendo atualmente o período de reclamação face a essa segunda avaliação sob perfeita normalidade. Termina esta terça-feira o prazo para retirar das ruas de Braga todas as trotinetes partilhadas. A Câmara tinha dado 60 dias para a remoção dos equipamentos, depois de aprovar no final de junho a suspensão do serviço. Na altura, o presidente da autarquia, João Rodrigues, justificava a medida com o aumento dos acidentes e com os problemas provocados pelas trotinetes no espaço público.
2: Nós propusemos esta suspensão, a suspensão foi aprovada e é isso que vai acontecer. Era o que era preciso fazer, não tenho dúvida absolutamente nenhuma.
3: Porquê?
2: Porque nós, além de termos os números e termos os factos e percebemos porque é que chegamos a esta conclusão, eu acho que se há questão absolutamente notória e consensual na cidade, é que as trotinetes hoje são mais um problema do que uma vantagem na vida em comunidade. Só os números oficiais da Polícia de Segurança Pública, por exemplo, neste momento temos quase 40 de acidentes com trotinetas no espaço público para carência ao longo deste ano, com a devida humildade, mas estamos a ter coragem para fazer aquilo que manifestamente tem que ser feito.
0: O autarca bracarense João Rodrigues, em declarações aos jornalistas no final da reunião de Câmara de 30 de junho, o serviço partilhado de trotinetes chegou a ultrapassar as 144 mil viagens num ano. Quando decidiu suspendê-lo, o município contabilizava também mais de 40 acidentes desde o início de 2026. E o fim do prazo das trotinetes coincide com outra mudança nas ruas de Braga. Os agentes dos estacionamentos urbanos de Braga começaram esta terça-feira a fiscalizar o estacionamento abusivo nas zonas onde já controlam o estacionamento pago. A medida abrange situações como carros estacionados em cima de passeios, passadeiras, paragens de autocarro, lugares destinados a pessoas com mobilidade condicionada ou zonas de cargas e descargas. A Câmara de Braga diz que o objetivo é reforçar a defesa do espaço público e garantir melhores condições de circulação, sobretudo para quem anda a pé. O jardim está em obras, mas a natureza vai entrar no Palácio dos Biscaínos. Durante a Noite Branca, flores, aves e outras espécies vão invadir os salões do edifício histórico numa programação pensada para chamar a atenção para a dimensão ambiental do espaço. O conceito acompanha a intervenção em curso no Pombal do Jardim, que deverá reabrir ainda este ano como observatório. Fátima Pereira, diretora do Museu dos Biscaínos, explica que esta será uma edição especial.
4: É uma Noite Branca especial do ponto de vista daquilo que é o tema, o foco neste momento de atuação que estamos a trabalhar, porque ao mesmo tempo que temos o Pombal do Jardim do Palácio em obras, em intervenção, para abrirmos como observatório do Jardim do Palácio ainda este ano, como esta dimensão ambiental e natural está a ser explorada, esse é o conceito da Noite Branca no Palácio. Portanto, o que nós vamos ver na Noite Branca é o Palácio a ser invadido por flores, por aves, por espécies. É uma Noite Branca que procura chamar a atenção e sensibilizar para este lado mais ambiental do Jardim do Palácio.
0: A programação começa logo de manhã, no sábado e no domingo, com propostas destinadas às famílias. Os mais pequenos vão poder participar numa hora do conto, acompanhada por estímulos, experiências pensadas para permitir que também as crianças vivam a Noite Branca. Os salões do Palácio recebem ainda um espetáculo que cruza diferentes artes e a dança. Há também um concerto integrado na programação.
4: teremos uma programação

0: no sábado de manhã e no domingo de manhã, muito destinada a famílias, portanto é uma hora do conto, um conto com estimulação, no fundo é para os mais pequenos poderem também viver a Noite Branca. Teremos depois um espetáculo com a arte total, em que vamos conseguir trazer as artes e a dança para dentro dos salões do Palácio dos Pescainhos. Temos também um grande concerto a acontecer no Palácio. É dentro disto e o trabalho de mediação que vai acontecer associado à iluminação dos jardins que vamos estar de portas abertas. Temos também visitas guiadas, cujas inscrições também, entretanto, são muito limitadas do ponto de vista da sua participação.
1: O Museu dos Pescainhos integra a programação da Noite Branca de Braga, que decorre entre sexta-feira e domingo. E é com cultura que termino este noticiário. A informação está de volta à antena da RUM às 7, com a jornalista Ariana Azevedo. Quanto a mim, tenha uma boa tarde.
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Música nova das Sorry, olha lá. Em destaque, esta semana na rumo uma das nossas apostas musicais, Tom Will Smack Your Ass. É assim que se chama este tema. 12 minutos para lá das 4. Seguimos no feminino, convosco Sara Pereira, também as Heinz. Bem-vindos!

0: Tivemos a oportunidade de vê-los em cor este ano, Westside Cowboy. Ouvimos Kickstones, para trás Os Monstro com Despertar de Unborn Love.
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0: Passam 24 minutos depois das 4, convosco Sara Pereira. Olá, amigos, como está isso? Vamos a mais um tema de Do Not Disturb, último disco de Bloom, alter ego de GP Simões.
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1: Mr. Nabokov's Sleepless Night foi Bloom, GP Simões. Seguimos na música portuguesa. Broken, entra a Joana Machado.

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1: Disponível para votação, passem pelo site da RUM para votar nas vossas favoritas. Top da RUM, contagem decrescente às sextas-feiras a partir das 11 da manhã. Estivemos com o algoritmo do Milton Gully, também Only Love, os Ezra Collective têm música nova. Dee Marlowe's com The Hotel Malibu. E este é o Miguel Maroco. Não é maroto, mas é bem maroto. Miguel Maroco, da Desgraça, novo disco. Ouvimos já Daphne em pano de fundo. Estamos a 18 minutos das 5 convosco, Sara Pereira. Bem-vindos, amigos. Boa tarde, boa viagem.

0: Redbone é Childish Gambino, que na verdade é o mesmo que dizer Donald Glover. A sua faceta a solo, a melhor, a solo, na música Awaken My Love já tem uns aninhos. Ouvimos este Redbone aqui a amaciar a ginga no ombro. Para trás, Miguel Maroco com Daphne, também The Hotel Malibu dos The Marlowes. Tenho as duas últimas para vocês. Até à hora certa, atenção, o noticiário volta apenas às 7 da tarde. Fiquem com Hit da Caixa de Ritmos do Sam the Kid. No passado fim de semana no Calorama, acho que foi grande concertão, eu não vi. E até à hora certa, New Body Rumba dos LCD Sound System, tema que fez parte da banda sonora do filme White Noise, do Noah Baumbach. Ou Noah Baumbach. Já ouvi de tantas formas. Mas até lá, Childish Gambino. Estou de volta já daqui a nada, amigos. Até já.
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Está cá fora um novo disco dos Lamb Chop. Chama-se Punching the Clown. Em destaque esta semana na Room, ouvimos The New World Wave, uma das nossas apostas musicais para esta semana. Amigos, bem-vindos. Continuo por cá, Sara Pereira, convosco. Atenção que daqui a pouco, mais lá para o final da hora, na verdade, temos a edição da Leitura em Dia. Mas para já temos o Jasmin, que depois de lançar um disco, lança este single bem docinho. Reparem só, chama-se Caracol.

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1: Ouvimos Pulse da Laura Viers, também o tripé do Castilho, música nova, Ave Raposa, a Leonor Arnaud. Ela é a Suki Waterhouse.

Toca este sábado no Convívio, na Praça do Convívio. Temos o Swafest este fim de semana, é entrada gratuita, amigos. Ouvimos Pano Verde, de Já Ninguém Vai Mudar o Mundo. Bruno Monteiro é Mr. Galini, para trás a Suki Waterhouse. Entretanto, revisitamos este Tropix, o disco da Céu. Uma cantautora brasileira lindíssima. Já tive a oportunidade de ver há muitos, muitos anos em Sines, no Festival de Músicas do Mundo. Esta é a Varanda Suspensa. Daqui a pouco a vez dos Mary Ann in the Junkyard com Blood.

Linker na dianteira dos Big Thief, uma exímia compositora, cantautora. Ouvimos Little Things, para trás Blood de Mary in the Junkyard, também a varanda suspensa da Cell. Visitamos o álbum Tropics. Daqui a pouco temos a edição da Leitura em Dia desta terça-feira, primeiro dia de setembro. Fiquem ligados.

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1: Setembro e uma novela gráfica. Edgar, de Mathieu Sapin, a edição é da Povo. As novelas gráficas, muitas boas hoje em dia, quase todas as editoras estão aí para apresentar obras interessantes. Há quem afirme que Will Eisner, com A Contract with God, de 1978, marcou o início deste género literário e de ilustração. O que é isto? É uma grande história, não tem limite de páginas, não é propriamente aquilo que há nos anos 50, 60, 70, pequenos livrinhos ou pequenas revistas, e continua, mesmo os jornais traziam banda desenhada, continua na próxima semana ou no próximo número. Em Portugal, duas editoras muito interessantes, esta, a Polvo, que tem autores interessantes, editou André Diniz, José Brantes, João Fazenda, começou em 1997, e depois uma outra que foi a Devir, que também editou excelentes autores, José Carlos Fernandes, como a pior banda do mundo, é um clássico nos desenhos em Portugal. De qualquer das maneiras, há sempre autores, Joyce, Sacco, Hugo Pratt, até com o Corto Maltese, embora este andasse por esses magazines ou por essas pequenas revistas, o Tintin continuava na próxima semana, Alan Moore, Neil Gaiman, portanto, é um género importantíssimo e queremos prestar com esta obra homenagem a Marjane Satrapi, a autora de Persepolis, uma obra-prima. Mathieu Sapin nasceu a 7 de outubro de 1974 em Dijon, França. É um autor e desenhador francês, quase de banda desenhada na totalidade. Tem um pequeno filme só. Ele é filho de um arqueólogo, mais tarde professor de História da Arte, e de uma bibliotecária. Estudou na Escola Superior de Artes Decorativas de Estrasburgo. Trabalhou também no Museu de Banda Desenhada de Angoulême, a capital da banda desenhada, pelo menos da franco-belga, e arredores, nas editoras Bayard, Nathan, e começou a desenhar para o magazine Psicopat, que entretanto terminou a sua edição há uns anos, e o seu primeiro trabalho aparece no ano 2000, L'Oreille Gauche, a preto e branco, nas edições Le Cycliste. Mas é o seu segundo trabalho, de 2002, Super Mourgement, que é uma paródia aos super-heróis, à Marvel e à DC Comics, que o afirmarão neste panorama. Este livro é muito interessante porque é um autor francês a olhar para o 25 de Abril, para Portugal, o antes e o após. O subtítulo diz tudo. De Lisboa a Paris, nos passos do meu sogro revolucionário. A história tem início, um pequeno prólogo, em 2017, quando o protagonista, Mathieu, está em Lisboa para um encontro com o seu editor, Rui Brito, que é o mesmo editor da Polvo, um projeto meio policial sobre Lisboa, que tem como piscar de olho ao famoso Falcão de Malta e Relíquia Macabra, o filme de John Huston, com Humphrey Bogart no protagonista, para comparar o trabalho. No entanto, há qualquer coisa que lhe bate constantemente, que é as histórias que o sogro lhe vai contando, porque o sogro vive na Ericeira, foi fazer a visita da praxe, o principal, o desenhador, e no encontro com o sogro, o Edgar, e o autor desconfia que não é bem o nome próprio de batismo, a patronímica deve ser outra. E então, como é que se forma um oposicionista à ditadura? Como é que um jovem vive na zona Saloia, Torres Vedras e afins, e as zonas circundantes? Muito jovem vai à procura do sucesso na vida para Lisboa, para a capital, e é pau para toda a obra. Trabalha de dia, duramente, e à noite vai estudar escola comercial. E aí começa a perceber que há qualquer coisa que não está nada bem. Manifestações, reivindicações, oposição à guerra no ultramar. Conhece Marx, que é o grande agregador daquilo que são as manifestações espontâneas juvenis, e o nosso Edgar, irão perceber que não é bem este o nome, começa a contar uma história julgando-se descendente de figuras muito importantes. E começa a pensar, isto deve ser fábula e fabulação, um delírio imaginativo, porque aqui começa a entrar Wellington, esse mesmo, o general das tropas inglesas, que esteve na região da Ericeira, Mafra e Torres Vedras, e também as linhas de Torres, quem não se lembra disto, das guerras napoleónicas, crónicas e vai lá mais longe ao Quinto Império Adão Sebastião ter desaparecido nas areias do norte da África de Marrocos. O que é facto é que o nosso jovem vai para Paris e vai sofrer o pão que o diabo amassou. Filmes, há um pequeno filme do Joaquim e aqui começamos a perceber o que é que o autor nos pretende dizer. Vive, trabalha em França, na Renault, conhece o secretário de Jean-Paul Sartre, os meios da esquerda revolucionária maoísta principalmente e também o golpe falhado das Caldas e o 25 de Abril. Já escutaram estes temas todos de alguma forma, em algum lugar, leram sobre este assunto também livros, mas vindo numa novela gráfica como esta é algo de extraordinário, de inaudito e é uma obra perfeita. O final, o epílogo e um caderno de notas deliciam e levam-nos a todos e a todas quase a esses tempos com saudade e dizer que afinal pessoas generosas e íntegras sempre existiram em toda e ao longo do tempo da humanidade. Edgar de Mathieu Sapin, a edição é da Povo.
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0: Lá para trás, a edição da Leitura em Dia desta terça-feira. Essa e restantes edições podem escutar em rum.pt. Ouvimos Screenshot de Time for Tea.
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0: Até a hora certa temos os Heróis do Mar com Alegria, amigos, alegria. Na antena da Universitária. 97.5, rum.pt, continuo por cá, Sara Pereira convosco, até às 7, em 97.5, FM. Fiquem desse lado, estou de volta já daqui a nada.

0: São 6 horas. Horas de um raio.
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The Avalanches a abrir esta hora de música, uma das nossas apostas musicais. Música musicais. Este Blue Shadows tem a colaboração de Karen O. Linda, linda, sempre. Convosco Sara Pereira. Olá, amigos. Continua por cá. Vamos lá a mais uma hora de música. Até às 7. Rockstone. Ainda pescando o olho a coura. Ele é o Kurt Vile, daqui a pouco os Kiwi Junior. Bem-vindos!

0: Rock a Stone foi Kurt Vile. Entretanto entram os Kiwi Junior, têm novo disco.
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0: Já saiu Blowing Up.

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0: Tem que me despachar. Que horas são?
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0: Bem, é relativo. Estamos a 27 minutos das 7.
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3: Uau, é mesmo isso.
0: É mesmo isso. Making a Mess, há pouco, Who's Puto, também Spring, Summer, Smurfs. Ainda os Ganso com Deixar-te. Vamos lembrar este tema lindo, lindo, lindo, lindo de morrer. In Your Eyes, Charlotte Tay Wilson a emprestar a voz. São os Bad Bad Not Good, do álbum 4. Ainda Erykah Badu e o Alchemist, Abby and Alan a caminho. Para ouvirmos já daqui a nada, Next to You.

Eita coisa linda, Charlotte Day Wilson em In Your Eyes, os Bad Bad Not Good. Entretanto, por falar em coisas lindas, entra derrompante Erykah Badu.

que também deram um grande concertaço. Bruno Pernadas e companhia no Mel Calorama este fim de semana. Steady Grace pertence a Unlikely Maybe, o último disco. Há pouco, Erykah Badu and The Alchemist, também uma grande recordação. Charlotte A. Wilson emprestar a voz então a In Your Eyes dos Bad Bad Not Good. Portanto, recuamos a 2013, Shaking the Habitual. Olha os Knife, a banda de Karen Dreyer e o seu irmão, que agora não me lembro do nome dele, está-me a falhar, mas é o irmão dela, que pelos vistos vai lançar música agora, a solo. Vamos escutar Without You, My Life Would Be Boring. Estamos a 15 minutos das 7 convosco, Sara Pereira. Espero que estejam a ter um ótimo dia, uma ótima terça-feira, bom regresso a casa. Então, convívio com os amigos, quem sabe?

0: Conga Blue, fechamos a hora com o Speaking Lights. Atenção, daqui a pouco há o Português Suave com o Sérgio Xavier. Despeço-me por hora. Fiquem bem, malta.
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0: Vamos às notícias, às 7 é com a Ariana Azevedo. Boa tarde.
3: Olá, boa tarde. Um total de 11.113 vagas no ensino superior público está disponível na segunda fase do concurso nacional de acesso. Dos mais de 56.200 lugares disponíveis na primeira fase, colocaram-se perto de 50 mil alunos, mas destes 4.512 não se inscreveram. Por isso, após também reclamações, acabaram por resultar em mais de 11 mil lugares disponíveis. No caso concreto da Uminho, a licenciatura em optometria e ciências da visão é que mais registra vagas para ocupar nesta segunda fase, com 19, segue-se física com 17 e engenharia têxtil com 15 vagas. Por outro lado, todos os alunos colocados nas licenciaturas em engenharia civil, negócios internacionais, medicina, artes visuais, engenharia aeroespacial e as licenciaturas duplas em economia e negócios internacionais, gestão e negócios internacionais, completaram a matrícula na primeira fase, fechando totalmente estas opções na segunda. O ministro da Educação, Ciência e Inovação, Fernando Alexandre, admitiu hoje que o país vai continuar a ter de gerir a falta de professores, particularmente no primeiro ciclo, no dia em que foram denunciados 2.620 horários por preencher.
4: Nós vamos tê-la durante alguns anos, nós temos 4 mil pessoas a reformarem-se todos os anos. Aquilo que nós já conseguimos resolver é que o professor não falta na sala de aula, porque nós temos instrumentos que permitem compensar o facto de haver no quadro uma vaga por preencher, nomeadamente as horas extraordinárias. Eu volto a recordar que no primeiro semestre de 2026 nós pagámos 20 milhões de euros de horas extraordinárias, precisamente a professores que foram dar as aulas dos professores que ainda não tinham sido substituídos por aposentação ou por doença. E por isso nós teremos sempre, todos os anos e ao longo do ano letivo, falta de professores, porque são milhares que se reformam, são milhares que ficam infelizmente doentes.
3: Fernando Alexandre, em declarações aos jornalistas no Porto. A FENPROF denunciou hoje que persistem 2.620 horários em oferta de escola, que correspondem a mais de 50 mil horas por preencher a poucos dias do início do ano letivo. Entretanto, e quanto ao processo sobre

0: e Ciência Política da Academia Minhota, que garante transporte aos alunos entre campi para que todos possam estar presentes a partir das 2 da tarde. Este ano há uma novidade no calendário: o tradicional Caloiro de Molho, habitualmente realizado no outro dia, passa também para 16 de setembro. Depois da sessão de boas-vindas, milhares de novos estudantes seguem para as piscinas da Rodovia, em Braga. O presidente da Associação Académica da Uminho, Luís Guedes, explica a decisão de concentrar algumas das principais atividades de integração no mesmo dia.
1: Neste mesmo dia da sessão de boas-vindas e deste momento de início do ano letivo, passamos a introduzir também o Caloiro de Molho, ou seja, antecipamos o Caloiro de Molho, que normalmente era uma atividade que acontecia na segunda ou na terceira semana do ano letivo, passa a ser exatamente nesse mesmo dia em que há o discurso do reitor e este momento de abertura oficial, e os caloiros e a comunidade académica dirige-se às piscinas da Rodovia, logo a seguir ao momento dos discursos institucionais. Depois fica até ao final da tarde, na habitual azáfama do Caloiro de Molho, nesta altura de setembro em que ainda temos a sorte de ter algum calor e as piscinas já encerraram para o público, a aproveitar estas dinâmicas de início e a mostrar aos estudantes que a universidade não é só aquilo que se calhar idealizaram quando estavam no ensino secundário e tem também uma vertente recreativa fortíssima.
0: Luís Guedes, presidente da Associação Académica da Uminho, depois dos banhos há tempo para mudar de roupa e recuperar antes do regresso ao altar. Ao final do dia, o Sunset Cultural prolonga a programação com música e atividades no campus. O acolhimento aos novos estudantes da Uminho começa a 9 de setembro. Termina esta terça-feira o prazo para retirar das ruas de Braga todas as trotinetes partilhadas. A Câmara tinha dado 60 dias para a remoção dos equipamentos, depois de aprovar, no final de junho, a suspensão do serviço. Na altura, o presidente da autarquia, João Rodrigues, justificava a medida com o aumento dos acidentes e com os problemas provocados pelas trotinetes no espaço público.
2: Nós propusemos esta suspensão, a suspensão foi aprovada e é isso que vai acontecer. Era o que era preciso fazer, não tenho dúvida absolutamente nenhuma.
3: Porquê?
2: Porque nós, além de termos os números e termos os factos e percebemos porque é que chegamos a esta conclusão, eu acho que se há questão absolutamente notória e consensual na cidade, é que as trotinetes hoje são mais um problema do que uma vantagem na vida em comunidade. Só os números oficiais da Polícia de Segurança Pública, por exemplo, neste momento temos quase 40 de acidentes com trotinetas no espaço público bracarense ao longo deste ano, com a devida humildade, mas estamos a ter coragem para fazer aquilo que manifestamente tem que ser feito.
0: O autarca bracarense João Rodrigues, em declarações aos jornalistas no final da reunião de Câmara de 30 de junho, o serviço partilhado de trotinetes chegou a ultrapassar as 144 mil viagens num ano. Quando decidiu suspendê-lo, o município contabilizava também mais de 40 acidentes desde o início de 2026. E o fim do prazo das trotinetes coincide com outra mudança nas ruas de Braga. Os agentes dos estacionamentos urbanos começaram hoje a fiscalizar o estacionamento abusivo nas zonas onde já controlam o estacionamento pago. É uma medida que abrange situações como carros estacionados em cima de passeios, passadeiras, paragens de autocarro, lugares destinados a pessoas com mobilidade condicionada ou zonas de cargas e descargas. Vamos à Noite Branca, que está aí a chegar. O Museu de Arqueologia Dom Diogo de Sousa abre as portas até mais tarde, durante a programação, e vai cruzar arqueologia, música, espetáculos e natureza. Oficinas e visitas dirigidas a diferentes públicos juntam-se aos concertos do palco jazz e às propostas previstas para o jardim. Maria José Sousa, diretora do museu, dá conta desta proposta. Há mais atividades, um percurso pela natureza, munidos de lanternas, os participantes são convidados a explorar os espaços exteriores do museu e podem até procurar uma família de ouriços caxeiros.
4: Temos visitas a vários espaços do museu, mas temos também atividades relacionadas com a natureza, que é uma área do museu que estamos também a desenvolver. Temos um percurso da natureza em que as pessoas são convidadas, para a luz de lanterna, percorrer os nossos espaços exteriores. Temos um pequenino bosque dentro do espaço do museu e as pessoas vão poder tentar encontrar a família de ouriços caxeiros que reside ali, o nosso moço também. Temos assim uma série de fauna que também é muito interessante, porque a arqueologia não é apenas os fragmentos cerâmicos e as pedras.
0: Maria José Sousa, diretora do Museu de Arqueologia Dom Diogo de Sousa, na Noite Branca, convida o público a descobrir que a arqueologia também pode ganhar nova vida depois de anoitecer. É assim que fechamos este noticiário. Amanhã a informação está de regresso à antena da Universitária. Até lá.
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Ora, Viva, e muito boa tarde, seja bem-vindo. Está aberta a edição de terça-feira do Português Suave. É mais um passeio pela música portuguesa que se proporciona, como é hábito, nos finais de tarde, de segunda a sexta-feira, entre as 7 e as 8. Abrimos esta edição, abrimos também o mês de setembro com os Human Natures. Escutamos The Meaning Song, é uma das faixas do álbum Electric Dreams, álbum de estreia, editado no final do ano passado, deste projeto que tem como grande mentor o João Ribeiro, mas depois há muita gente que se junta à festa: Alexandre Loureiro, Carlos Serra, a Constança Ochoa, que conhecemos também do projeto Lichen, Francisco Frutuoso, dos A-Green, José Santos, a Maria Roque, a Mazela, e também Vasco Fain, além de inúmeros convidados também, muita gente que participa neste trabalho. Edição do ano passado, como disse, da Scud and Smarty Records. Escutamos então The Meaning Song para dar as boas-vindas ao programa de terça-feira. Continuamos com novidades. É tema novo, lançado no final da passada semana por Flambeau, músico de Braga, o João Flambeau Duarte. Ficamos então com Feeling Like. Continuamos em ótima companhia. Juntos a nós.

Harry Rivers, o Syncophonivation, Riley and the Slow Riders, o álbum Farewell. A fechar esta sequência que contou ainda com presenças dos Soma Please. A pé de estreia, Balé, também rodou por cá a faixa dos... aliás, de Nicky Moss. A preparar nova edição também, o músico, escutamos Summer Feeling. Daqui a pouco vamos ao... Acervo, como é hábito, à terça-feira ao acervo da Porta 253, com mais um showcase que recuperamos. Antes temos Big Black Train, original de Pedro Serra, gravado por Ruby Ann and the Boopin Boozers. Esta é a versão feita por John Mercy.

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1: E foi o Showcase Porta 253 desta semana. Este é dos mais antigos. Viajamos até ao ano de 2016, gravado no Minisport, espaço emblemático da cidade de Braga, com o Fast Eddie Nelson e muito bem acompanhado por Buda Guedes na guitarra e Zezen na bateria. Escutamos 5 temas: Rolling and Tumbling, Stomp My Feet, That Moonshine, Dry Water e também Stormy Monday. Este showcase está disponível, como todos os outros, no canal do YouTube da Porta 253, plataforma de divulgação musical. Sigam-nos também nas redes sociais, muita coisa boa para ver e ouvir. Altura para as despedidas e para encerrar este Português Suave de terça-feira, fica também dica para o fim de semana: Nico and the Bluebirds, o projeto de Nico Guedes. Apresenta-se ao vivo na próxima sexta-feira, 19 horas, no Teatro Circo. É um de muitos eventos e a música também ganha um peso especial da Noite Branca. E, claro, está também com entrada gratuita. O Nico Guedes vai ter a companhia do João Luzia na guitarra, do Guilherme Minemann nos teclados e do Tiago Guerra no baixo. Escolhido o seu trabalho Thank You, editado no ano passado, a faixa 6, Turn It Around. Assim que faço as despedidas, amanhã de regresso ao Português Suave, às 7 como habitual, e amanhã com convidados. Vou ter por cá o show sempre se há. Ficamos em encontro, até lá.

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Começamos o programa Ficha Tripla com João Mora ao som de Never Enough Versions, com versão dos Porsches para Never Enough dos Turnstile. Vamos continuar com os Alalas, novo disco, Sirenas.

Meryl Deep, novo trabalho dos Mastodon, antes Coral Flower, agora os Russian Circles, também com um novíssimo trabalho, Nine.

Self Control, disco dos Afghan Whigs, antes The Mountain Goats com o trabalho Days e Dinosaur Jr. com They Are Near. Agora é tempo de Interpol. O trabalho chama-se This Mirror Weighs a Ton.

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Chegamos às últimas propostas desta semana, Life in Small Spaces e Materia, para Black Marble e Julia Holter. A verdadeira sugestão é este Cold Album, o 20º trabalho dos Weezer.

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noite, bem-vindos a mais uma emissão do Blast, uma emissão que começa com Seventh Storm, o célebre Maledictus, primeiro álbum do antigo baterista de Moonspell. Primeiro foi a faixa Pirate's Curse, agora segue-se o single Soldado. O Blast esse é com Emanuel Ferreira e vai até cerca da meia-noite nos 97.5 da Rádio Universitária do Minho.

para acabar o triplo destaque de início de hora, My Redemption, ainda o Seventh Storm e o seu álbum de estreia intitulado Maledictos, e ainda o Blast, que ainda terá muito que aturar, porque vamos no início.

Forces of Rage, para os senhores que dão pelo nome de Iron Savior. O álbum é Reforged Ironbound, um velho disco da banda agora trabalhado de novo. Antes então, Ted Morales com March of the Obsequious e Witch's Dance. Entre confusões e falhas de som, Iron Savior então e o Blast a continuar até à meia-noite.

A quase a concluir a sua primeira hora com Blind Guardian de Bard Machine EP, o EP de Bard Machine e de Ninth Wave. Agora a continuação faz ao som de Soilwork. O álbum tem um nome estranho, Overgiven Ethan. E a faixa escolhida, essa é Is It In Your Darkness?

E a conclusão da hora a fazer-se ao som de Conan. A Clived Head No Longer Plots. É o álbum Evidence of Immortality.

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De regresso para a segunda hora. 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

Já na segunda hora do Blast, ainda Emanuel Ferreira a fazer companhia nos 97.5 da Rádio Universitária de Minho. Para arrancar esta hora, Fallujah, o álbum Empyrean, o seu Tech Death dos norte-americanos com The Bitter Taste of Clarity e agora Radiant Extension. Já sabem, segunda hora, vamos até à meia-noite em 97.5.

continuando por territórios norte-americanos e colegas de editora, Machine Head, o álbum of Kingdom and Crown Unhallowed, um dos álbuns fortes para este início de setembro, com passagem por Portugal em outubro.

Uma das sensações na Suécia que se tornou a primeira vez que uma banda de metal em estreia lança um álbum que chega ao número 1. Days of the Lost para The Halo Effect, Gateways.

depois de termos estado com State of Slow Decay para o single The Great Deceiver, The In Flames, e The Gateways para The Halo Effect, chegamos a Moonshade e Everlasting Horizons. Moonshade, que a finais de outubro irão tocar com Seventh Storm no Art Club.

Uma passagenzinha pelo que se anda a fazer em Portugal, depois de Moonshade Insidiously para Ramp, A Million Places Faces. A continuação agora, Devil's Road para Last Piece Before Death.

E ao final de mais uma missão, ainda espaço para Rammstein, o álbum Seid ihr Dick Titan. Despeço Manuel Ferreira, responsável pelas duas últimas horas de ruído aqui nos 97.5 da Rádio Universitária de Minho. Boa semana, bom metal.